0: 5:54.
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0: lá, meu povo. Bom dia, bom dia, bom dia, bom dia. Tá começando o nosso programa. Tá começando o nosso Amanhecer na Chapada Diamantina. Bom dia pra você. Coisa boa amanhecer na Chapada, hein? Gente, hoje o nosso calendário está marcando dia 2 de junho do ano 2026. Meu amigo, já estamos entrando no mês de junho e aí agora, meu amigo, já é para o final do ano, né? Rapaz, começou ontem. Pois é, nós estamos no outono, a lua é a lua cheia, estamos na lua cheia. Muito bom dia para você que está aí levantando agora, você que já levantou, você que fez aquele cafezinho gostoso, você que está tomando aquele café, você que está coando aquele cafezinho gostoso, está cozinhando aquela batata, está cozinhando aquele cuscuz. Oh, coisa boa, hein? É de dar água na boca, né não? Pois é, gente, muito bom dia, muito obrigado pelo carinho da audiência, a você onde quer que esteja ouvindo o nosso programa, os amigos da zona rural, você é amigo do campo, você é amigo da cidade, você é amigo que levanta cedo para trabalhar, os amigos da padaria, né? Todo mundo aí, bom dia para você. Tá no ar o meu, o seu, o nosso
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0: Pois é, meus amigos, aqui às 8 da manhã a gente vai levando a boa música sertaneja. Por aqui o Sandro Alcântara e aí você ouvinte que é mais importante. 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Já já a gente vai estar aí, né, dando uma ênfase, falando mais dos nossos patrocinadores e os nossos produtos. São 6 da manhã, mais 6 minutos, 6:06. 6:05, né? 6:05, Sandro. Tá querendo aumentar o tempo, né? Legal demais! 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Sexta-feira, dia de prêmio. Tem mais uma camiseta aí, né? Do Brasil, na parceria com a Vigora Telecom. Você pode ganhar a sua camiseta na próxima sexta-feira. Quem ganhou na sexta-feira passada foi o meu irmão Luiz da Mata Verde. Já pegou, né, Luiz? Já pegou a camiseta? Beleza, gostou? Então tá bom. Gente, você vai ligando, vai participando com a gente aqui com o nosso WhatsApp. Vai mandando sua mensagem, né? Vai mandando o seu alô. Diz aí como é que amanheceu aí na sua região, se ainda tá frio, se tá garoando, se tem sol. Vamos conversar, vamos interagir aqui, tá? Aqui hoje em Utinga, os termômetros marcam nesse momento 19 graus, tá bom? A máxima de hoje é lá para meio-dia, 11 horas, 23 graus, tá certo? Vamos trazer música? Vamos trazer música e a gente traz essa daqui para começar muito bem o nosso programa de hoje. Chitão e Chororó. Eita, saco de ouro, hein? Bom dia, vamos acordar, vamos levantar, meu povo.

aí pra você, Teodoro e Sampaio, cantando bonito do nosso programa nessa manhã. Abraçando o meu amigo Cecel. Cecel, o homem das madrugadas, meu amigo. É uma disputa de horário aí, meu amigo, que eu vou te contar, viu? Ei, Cecel, a gente acorda cedo aqui, a gente vem, né, pra ligar a rádio. Tem dia que ele consegue vir primeiro do que eu, mas tem dia que não, viu? Eu chego cedo aqui, eu chego cedo. O homem da madrugada. Cecel também aí já acostumou, né, Cecel? A levantar cedo. Né? Quatro da manhã, Cecel? Quatro da manhã. Né? Quatro da manhã, Cecel já tá de pé. Pense num cabra que gosta da madrugada. 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Você vai ligando, vai participando com a gente do nosso zap aqui pela sua cultura. E aí a gente vai sortear também na próxima sexta-feira. Tem mais camisa, viu, Marcel? Tem mais uma camisa, é do Brasil, para você torcer pela seleção brasileira.
Beleza, então? A gente vai seguindo e a gente traz para você mais música. Vamos trazer mais música porque o povo quer ouvir música, viu, seu céu? E eu vou trazer uma música bacana, essa música aqui com Ataíde e Alexandre. Essa música, ela fala sobre a Estrada do Amor. Você conhece a Estrada do Amor, Cecil? A Estrada do Amor? Rapaz, quando você conhecer a Estrada do Amor, meu amigo, você não vai querer voltar mais nunca, viu? 6:17 da Bahia, meu povo, vamos acordar.

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Hora certa, meu povo, hora certa. Agora são 6 da manhã, mais 22 minutos. Estamos no marco nosso amanhecer na Chapada Diamantina, trazendo a boa música sertaneja pra você nessa manhã. Manhã fria, né, Cecil? Tá frio, rapaz. O negócio tá frio aí, né? Pela manhã, a gente vem aí de manhã e tem que pegar o capote. Tem que pegar o capote, senão o bicho pega. Senão o bicho pega, né? Beleza, mandando abraço especial pra você. Tá na minha sintonia, nosso amigo Luiz, lá da Mata Verde. Alô, Luiz, bom dia pra você, Luiz. Meu amigo Noaldo, lá também de Ibiaporã. Bom dia, Noaldo. Meu amigo Gilmar Vasconcelos, isso é lá em Wagner, ouvindo nosso programa. A minha amiga Lene. Alô, Lene, bom dia. Já fez aquele café, Lene? Hein? E Nilda da Baixada, né? Nilda da Baixada também aqui é cedeira, viu, Cecel? Acorda cedo aí, faz aquele cuscuzão aí, né? Com a carne frita, cebolada, meu amigo. Quem aguenta, hein? Pois é, bom dia pra você. Minha amiga Liliana, como é que tá hoje aí, Liliana? Tá frio, Liliana? E aí na fase dos bois, me diz aí. Valtemir também, né? Valtemir lá da Vila Paraná. Bom dia pra você, o meu amigo Alex Medrado de Lajedinho. Bom dia pra você também na sintonia. Acorda o alemão, rapaz. Na hora de fazer o pão, viu? É aí Lajedinho, tá na hora de acordar, meu amigo. É, abraço pra minha amiga Lange lá do Buriti. Bom dia, Lange. A minha amiga Berenice. A Berenice tá lá no Grotão. Não, um abraço pra você aí. Perto da Encantada, por ali, aquela região, né? A dona Marivalda da Quixaba. Bom dia, dona Marivalda. E aí eu quero mandar um abraço também para a dona Marinalva, lá da Duvidosa, na região de Rui Barbosa, é? Aí depois do Colobró, bom dia pessoal, todo mundo ouvindo a nossa programação. Eu quero mandar um abraço também especial para o meu amigo, é o Domingos, eu brinco com ele, chamo ele de segunda, né? Ele é Domingos, né? Lá do Paupeba, né? Ô Domingos, bom dia, eu vou tocar aqui, meu amigo, Franguinho na Panela. Ah, que vai pra você aí, sei que você gosta, né? Pois é, bom dia pra você aí, pra dona Lúcia, né? Bom dia aí no Paupeba, ouvindo o nosso programa, ouvindo o amanhecer na Chapada Diamantina. Então tá aí, ó, chegando, Franguinho na Panela, com César e Paulinho.

0: aí eu mando um bom pra você com César e Paulinho e o franguinho na panela. Essa daí é boa, hein? Esse é um cabra macho, né? Ele pode passar necessidade, mas a mulher, a família, os filhinhos não passam não, viu? Tem franguinho na panela, né? Gente, são 6 da manhã, mais 27 minutos, 6h27. É, deixa eu falar aqui com o meu amigo Valtemir, lá da Vila Paraná. Alô, Valtemir, bom dia, meu amigo.
1: Bom dia, meu amigo Sandro. Eu tô na escuta,
0: hein? Opa!
1: Você chegou na rádio que começou lá, eu já tô na escuta,
0: hein? Olha, maravilha.
1: E aí, quero mandar um abraço aí pra todo esse pessoal da sintonia aí, pra Marivalda, pra Maria Nilza.
0: Sim.
1: Pra esse pessoal que eu tive aí também, a Marinho Souza.
0: Beleza.
1: Antônio Santana. E pra Raimundo Wagner também. Pra todo esse pessoal da sintonia, meu amigo.
0: Beleza.
1: E aí, se for possível, você toca Fera Mansa aí com Zezé e Luciano, viu, meu amigo?
0: Zezé Luciano, Fera Mansa. Beleza. Valeu, Valtemir. Obrigado, meu amigo. Sempre na sintonia do nosso programa, ouvindo aqui no nosso programa a Amanhecer na Chapada, trazendo a boa música sertaneja. É o que a gente falava aqui agora há pouco, né? A gente resgata essa música gostosa, essa música raiz sertaneja, porque poucas emissoras hoje resgatam essa cultura, né? A gente precisa, né, trazer a boa música sertaneja, música que fala de amor, fala de natureza, né? Essa música raiz, apaixonada lá, né, dos anos 70, dos anos 80. Enfim, então a gente tem que trazer coisa boa, né? E o nosso programa é exatamente para isso, para trazer a música raiz do jeito que você gosta de ouvir, né? Tá certo? Legal demais, vamos nessa seguindo, tem mais participação, minha amiga Lene, bom dia, Lene.
2: Bom dia, Sandro, e todos que estiverem ligados aí no seu programa.
0: Opa, beleza.
2: Que Deus abençoe a todos.
0: Amém.
2: E a você e todos.
0: Amém.
2: Que estiverem aí ligados.
0: Oh, maravilha.
2: Um bom dia e passa uma música aí boa pra nós.
0: Estou ligado aqui. Tá bom, Lene, obrigado pelo carinho da audiência. São 6 da manhã, mais 29 minutos, 6h29. A gente vai levando a boa música sertaneza do jeito que você gosta. Daqui a pouquinho tem informação para você ficar bem informado dentro do nosso programa. Aqui as notícias agrícolas, tá bom? 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Mandando abraço também aí, né, para o pessoal que está com a gente ali na região da Cabeceira do Rio, né? Um abração ao pessoal da Cabeceira do Rio, pessoal das Lages, pessoal do Cajueiro com a gente ouvindo o nosso programa, pessoal do Buriti, das Pedrinhas, pessoal do Riachão, Paupeba, Cambuí, Umburana, São Roque, Lagoa Bonita, todo mundo com a gente aí ouvindo o programa, né? E aqui a gente segue com o nosso Amanhecer na Chapada. Eu vou fazer um breve intervalo comercial, mas eu volto já já com muito mais. Aguarde aí.
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5: Legal, gente, são 6 da manhã, agora mais 38 minutos e estamos de volta. A gente segue trazendo a sua participação aqui no nosso programa. E também a boa música sertaneja. Deixa eu falar aqui com a dona Marivalda, lá da Quixaba. Bom dia, dona Marivalda. Tudo bem por aí, dona Marivalda?
6: Bom dia, Sandro. Aqui é Marivalda. Obrigado pelo meu alô, viu?
5: Oh, a gente não esquece.
6: Eu fui levantando, você mandou o alô.
5: Oh, que maravilha, olha.
6: Hoje eu levantei mais tarde, mais um friozinho, mas tá querendo ter um salzinho mais tarde.
5: Ah, bom, demais. O
6: Altamir também mandou alô pra mim. Obrigado, Sandro, se for possível. Eu quero que você passe aquela música pra mim que fala Joia Rara.
5: Joia Rara.
6: Eu gosto muito daquela música. Sim. Tem tempos que eu ouvi. Eu ofereço para a Valtemir, para você, para minha irmã Maria Nilza e todos que já não escutam. Então, bom trabalho, meu amigo.
5: Ô, dona Marivalda, obrigado. E
6: você vai vir, marca um domingo aí, 1 hora, e vem logo. Tem uma laranjinha para chupar, viu?
5: Ô, coisa boa.
6: Então, bom dia.
5: Ô, dona Marivalda. Vai, com certeza, não vamos demorar, não, viu? Vamos agilizar isso aí o mais rápido possível. A gente dá uma passadinha aí pra passar um dia aí com vocês, né? Com a senhora. A gente bater o papo. É bom demais, né? Vamos combinar. Deus abençoe sua vida, viu, dona Marivalda? Uma pessoa do coração gigante, né? Gigante mesmo, a dona Marivalda. Um abraço, viu? Deixa eu falar com minha amiga Nilda. Bom dia, Nilda. Como é que tá aí, Nilda? E o café já fez? Me diz aí.
7: Bom dia, Sandro.
5: Bom dia.
7: E aí, Sandro, um cafezinho agora, hein?
5: Esse
7: acabei
5: daí
7: de passar um cafezinho dentro da hora.
5: Olha.
7: Uma bananinha frita, um cuscuz.
5: Bom demais. Chama. Ela fala chama. Ô, Nilda, obrigado, minha querida. Bom demais ter você aí na companhia, levantando cedo, fazendo aquele café gostoso e ouvindo o Amanhecer na Chapada, né? O Amanhecer na Chapada. Alô, alô, seu Jairo do Leite. Bom dia, seu Jairo do Leite. Vamos estar na lida aí, hein? Ei, coisa boa. Vamos seguindo, são 6h38 da manhã, 6h38. 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

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Faltando agora 19 minutos para as 7 da manhã, eu vou trazer essa daqui. Quem pediu foi o meu amigo Valtemir, lá da Vila Paraná. Zezé de Camargo, Luciano e a Fera Mansa.

Aí, Giovanni, joia rara aqui do nosso programa Amanhecer na Chapada Diamantina. Bom dia pra você, hein? Coisa boa, sustenta aí. Moda bonito nessa de Gian Giovanni. A música é o Joia Rara. Bom dia. Agora são 6 da manhã, mais 48 minutos. 6h48. Deixa eu mandar mais abraços aqui, né, para o pessoal que está com a gente, ouvindo a nossa programação. A minha irmã Creuza, lá em São Paulo, terra da garoa. Bom dia, Creuza. Bom dia, Neuza, em Feira de Santana, também minha irmã. É, a audiência familiar é grande, viu, meu amigo? O meu irmão Nilson, né, lá em Wagner, está ouvindo também o nosso programa. Bom dia a todo mundo ouvindo a programação. É, deixa eu me ver aqui, cadê? Deixa eu abrir minha agenda. Um abraço para o meu amigo Silvino. Ô, Silvino da Barrinha, bom dia para você, minha amiga. Grande figura, né? Grande amigo aí, né? O Silvino, a dona Doura e também a Massinha, né? Um abraço para vocês na Barrinha ouvindo o programa. Alô, Amarildo, cadê você, Amarildo? É, tá na lida já, né? Tá trabalhando, né? São 6h49, deve estar tomando aquele café legal. Eu quero aproveitar também e mandar um abraço especial para a dona Dora, dona Dorinha, né? Essa é a mãe de Iron, né? É, e seu Elias, ouvindo o nosso programa também. Bom dia para vocês, tá? Bom dia, já tá aí de pé tomando aquele café? Tá bom, uma ótima manhã para vocês. É, o Chileno Alcântara, meu primo. É, Gilina Alcântara, meu primo, tá aí na sintonia. Também o meu amigo Hélio do Cambuí, a dona Valmira lá do e seu Lelé do Olho d'Água, bom dia. Tá certo? É, a dona Marinalva, já mandei um alô pra dona Marinalva, vou mandar de novo lá na Duvidosa, bom dia. A dona Laura na Presidente Vargas, ô dona Laura, bom dia. É, eu quero ouvir, dona Laura, o seu áudio aqui, viu? A sua voz, eu estou querendo ouvir sua voz aqui na Rádio Cultura, né? O programa Amanhecer na Chapada. Eu sei que a senhora está aí na sintonia, tá bom? Eu sei, estou sabendo. Um beijo no seu coração. É, o meu amigo Palinha e a sua esposa Rose lá no Cajueiro, bom dia. A Maria do Rádio lá na Sarpa também está ouvindo o nosso programa, tá certo? 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
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Esqueça o meu... Faltando 7 minutos agora para as 7 da manhã. E a gente vai seguindo com o nosso programa. Eu quero trazer mais um modão para você, dessa vez agora com essa dupla aqui, ó. Chico Rei e Paraná. Duplamente apaixonado. Uma ótima manhã para você. Tá aí, ó.

0: Comunal do Amon, às 7 da manhã, mais um minuto, aqui no Amanhecer na Chapada Diamantina, e chegou a hora de informação.
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0: Muito bem, do nosso Notícias Agrícolas de hoje, você vai ficar sabendo, inadimplência. Agronegócio fechou 2025 com 8,2% da população rural impactada. E mais, El Niño tem 90% de chance de se formar no inverno 2026. E ainda o mercado do boi gordo inicia a semana com preços estáveis. Agora no nosso Notícias Agrícolas. A inadimplência da população rural brasileira chegou a 8,2% no último trimestre de 2025, segundo dados do Serasa. O índice considera dívidas vencidas há mais de 180 dias junto a empresas ligadas ao agronegócio. Na comparação com o mesmo período de 2024, houve aumento de 1 ponto percentual. Já em relação ao trimestre anterior, a alta foi de apenas 0,2 ponto, indicando desaceleração no avanço da inadimplência. De acordo com o Serasa, produtores rurais ainda enfrentam dificuldades causadas pelos altos custos de produção, preços instáveis e crédito mais restrito. Os maiores índices de inadimplência foram registrados entre produtores sem registro rural, equivalente a 9,9%, e grandes propriedades, com 9,8%. El Niño tem 90% de chance de formar no inverno, diz meteorologistas. A reportagem é de Paloma Custódio.
2: A probabilidade de formação do fenômeno El Niño durante o inverno de 2026 chega a 90%, segundo meteorologistas da Defesa Civil de Santa Catarina e da Empresa de Pesquisa Agropecuária e Extensão Rural do Estado catarinense. Além disso, dados mais recentes do Centro de Previsão Climática da Administração Oceânica e Atmosférica dos Estados Unidos também indicam alta probabilidade de formação do El Niño. Segundo o órgão, a chance de estabelecimento do fenômeno no trimestre entre maio, junho e julho é de 82%. A previsão aponta ainda que o El Niño deve persistir até o início de 2027, com 96% de probabilidade de continuidade entre dezembro de 2026 e os meses de janeiro e fevereiro do ano seguinte. O El Niño é um fenômeno climático natural, caracterizado pelo aquecimento anormal das águas superficiais do Oceano Pacífico Equatorial. Essa alteração interfere na circulação atmosférica e provoca mudanças nas condições meteorológicas em diferentes regiões do planeta. Segundo o meteorologista do IMET, Melquisedeque da Silva, os efeitos do fenômeno variam de acordo com a região do Brasil.
3: Na região sul, causando aumento de precipitação e de eventos extremos de precipitação, e na região norte e nordeste, com chuvas abaixo da média e secas. Já sobre a região centro-oeste e sudeste, por ser uma área de transição e de baixa previsibilidade climática, ela torna as chuvas mais irregulares.
2: O meteorologista ressalta ainda que em anos de El Niño, a tendência de temperaturas acima da média em todas as regiões do país, favorecendo a ocorrência de ondas de calor. Apesar disso, os impactos podem variar conforme a intensidade do fenômeno e a influência de outros fatores climáticos. O Instituto Nacional de Pesquisas Espaciais, o IMET, a Fundação Cearense de Meteorologia e Recursos Hídricos e o Centro Gestor e Operacional do Sistema de Proteção da Amazônia divulgaram uma nota técnica alertando para o aumento do risco de eventos climáticos extremos associados ao El Niño e seus possíveis impactos sobre diversos setores da sociedade e da economia, como o abastecimento de água, segurança alimentar, geração de energia, mobilidade urbana, saúde pública e atividades produtivas. As instituições responsáveis pelo documento destacam a importância do monitoramento contínuo das condições oceânicas e atmosféricas, além do acompanhamento das previsões meteorológicas e climáticas emitidas pelos órgãos oficiais. Reportagem Paloma Custódio.
0: Obrigado, Paloma. A última notícia. Mercado do boi gordo inicia a semana com preços estáveis. O mercado do boi gordo iniciou a semana com preços estáveis em São Paulo. Segundo a Scott Consultoria, o volume de negócio segue reduzido, enquanto os frigoríficos mantêm cautela e aguardam a evolução das vendas antes de fechar novas compras. Apesar do ritmo lento no atacado, a carne bovina registrou alta após 6 semanas sem reajustes. Os aumentos variam entre 0,4% e 1,8%, dependendo da categoria. Já entre as proteínas concorrentes, os preços recuaram. O frango teve queda de quase 4%, enquanto a carne suína registrou retração de 2,2%. A expectativa do setor é de melhora gradual nas negociações nos próximos dias. Na Bahia, o mercado do boi gordo também segue firme, acompanhando a tendência nacional. As cotações da arroba estão próximas de R$ 350,00, com referências recentes entre R$ 347,00 e R$ 350,00 nas principais regiões pecuárias do estado, como Barreiras, Feira de Santana e Luiz Eduardo Magalhães. O cenário é de oferta controlada e expectativa de melhora nas negociações, o que tem ajudado a sustentar os preços. Além disso, a valorização do boi, observada nos últimos meses, continua dando suporte ao mercado baiano. 7 da manhã, mais 7 minutos, você ouviu? 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
10: Hora certa, minha Bahia. São 7 da manhã, mais 18, 7:18 na Bahia. Vamos seguindo com o nosso programa. Vamos seguindo nessa manhã de terça-feira. Hoje é dia 2 de julho, né? Meu amigo, o ano já está acabando, hein? Começou ontem e já está acabando, porque hoje já são 2 de junho. Já chega o final do ano. É ou não é? Pois é, vamos lá então, seguindo, tem gente para falar comigo, deixa eu ver aqui. Leiliana, lá da Vaz dos Bois, bom dia.
11: Bom dia, Sandro. E aí, meu amigo, tudo bem?
10: Por tudo aqui,
11: tudo
10: paz,
11: bem, graças
10: irmã.
11: A Deus. Hoje aqui mais cedendo um sereno de manhã, mas depois parou.
10: Parou, né?
11: Só parece que hoje vai esquentar. Quero mandar um alô aí pra minha amiga Cineide, que mora no Belarmino.
10: Sim.
11: Para todos os ouvintes que estiver ligado no Amanhecer Sertanejo.
10: Beleza.
11: Amanhecer na Chapada.
10: Amanhecer.
11: Deus abençoe.
10: Amém.
11: Bom trabalho pra você. Passa a próxima música aí pra mim. Quem fala, Leliana da Vaz dos Bois.
10: Tá bom, Leliana. Um abração pra você, minha querida. Muito obrigado pela sua participação, viu? Pois é, hoje o tempo tá paz. Não garou hoje pela manhã, né? Vamos ver o que é que vai daí. Tem mais gente pra falar com a gente aqui. Deixa eu ver quem tá aqui pra falar. Alô, bom dia.
12: Bom dia, Sandra. Aqui é Cineide do Belarmino.
10: Opa, bom
12: Quero
10: dia.
12: Quero mandar alô pra Matilde Abaixona. Tá, Leliana da Vaz dos Bois. Para Maria do Sul, na fazenda da Barrinha.
10: Opa!
12: Para meu filho Riquel. Para minha esposa Naldo. Para você, para os ouvintes, para ver a música de Roberta Miranda.
10: Roberta Miranda. Tá bom, meu querido. Um beijo para todos aí da região do Belarmino Neres, né? Obrigado pelo carinho da audiência. Tá certo? Todo mundo ligado com a gente de ponta a ponta, da cidade de ponta a ponta, da Chapada Diamantina, ouvindo a cultura. A voz da Chapada cada vez mais forte, levando a boa música sertaneja e a boa programação há mais de 26 anos. Rádio Cultura vai completar esse ano agora, né? Em novembro, 27 anos de história. Olha aí, hein? Pois é, meu amigo. 7 da manhã, mais 20 minutos. Eu posso dizer, né, com todo, né, o meu coração, que foi um privilégio, né? Um privilégio fazer parte da cultura desde o início, né? Desde o ano de 1999. Quando não tinha celular, quando não tinha internet. Computadores eram poucos, televisão também era meia restrita, né? Não era todo mundo também que tinha televisão, né? E a gente fazia alegria do nosso povo através do rádio, através da Rádio Cultura, né? A equipe da Rádio Cultura levando alegria para toda a Chapada Diamantina. E continua viva até hoje, levando muito mais alegria para você. Vamos seguindo? Eu trago essa aqui, ó. Robertona Miranda. Eita, coisa boa, até aí, ó. Um minuto a mais. Bom dia pra você, ótima terça-feira.

0: Muito bem, então, para você, Sérgio Reis, não quero piedade. Antes você ouviu Roberta Miranda, um minuto a mais, a pedido da nossa amiga Cineide, aí do Belarmino Nery, né, Cineide? Um abraço para você, obrigado pelo carinho da audiência. Alô, Luiz, da Mata Verde, bom dia, Luiz. Aí você, tudo bem aí, sua família? Tudo na paz, né? São 7 da manhã, mais 28 minutos agora, e a gente vai falar um pouco para você agora, né, do supermercado Bom de Preço. 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E eu volto já com muito mais depois do nosso intervalo.
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7: Legal, estou de volta com você. Agora são 7 da manhã, mais 41 minutos. 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Também no oferecimento, claro, lógico, de Polimax e também da poderosa pomada negra. 7h41, a gente vai seguindo, trazendo a boa música sertaneja.

0: até você. Abraçando o meu amigo Luiz. Alô, Luiz. E aí, Luiz, recebeu a camisa? Hein? Tudo certinho aí? Deu certo? Pois é, sexta-feira tem mais, né? Sexta-feira a gente vai sortear mais uma camisa do Brasil.
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0: Pra você estar aí, né? Você está, estará torcendo, né, para o próximo jogo do Brasil, que será na Copa, né? Dia 13 de junho. A Copa já começou, né? E praticamente aí já está quase dentro, né, da Copa, né? Hoje já é primeiro, hoje é dia 2 já, né, meu amigo? Dia 2. Dia 13 é o primeiro jogo do Brasil.
1: Brasil!
0: Show de bola! E a gente vai seguindo, eu trago música pra você agora com essa daqui, ó. Bruno e Marrone.

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4: Legal, minha gente, já estamos de volta no oferecimento do supermercado Bom de Preço, endereço da economia, também a Fonte da Construção e ainda Agro Martins, também da poderosa pomada negra e ainda também do Polimax. 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Polimax encontra-se nas farmácias de Utinga, é da Natubio. 7h51 da manhã, 7h51, e a gente vai seguindo, já chegando ao final do nosso programa, dá tempo de tocar mais canção, mais modão. Chico Rei Paraná cantando pra você aí, ó. Tranque a porta e me beija.

0: 2 minutos para as 8 da manhã, finalizando o nosso programa
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0: hoje.
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0: Finalizando com Chitãozinho e Chororó, eu menti. Gente, obrigado pelo carinho da audiência. Se Deus quiser, amanhã estaremos de volta com mais um programa Amanhecer na Chapada a partir das 6 da manhã, tá? Obrigado, meu Deus. Obrigado a todos pelo carinho, pela audiência. Amanhã, às 6 da matina, estaremos de volta trazendo muito mais para você. Fique com Deus e até lá. Tchau, gente.
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5: R. São Paulo, alô, Márcio Rolim.

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pode, ó. Vai tocar no fundo do seu coração, viu? Falando de amor. Em nome de Aline Music, estamos

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0: 10 e 9.
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8: Silvano Salles, o cantor.

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0: Atenção, meu amigo. Muito obrigado.
1: Valeu, Zé.
2: João Gomes.
3: Irmão Comel.
2: Muito obrigado por estar aqui com a gente nesse momento.
3: Eu que agradeço.
2: Adilson Andrade.
4: Estúdio Limão com João Gomes hoje, que honra.
2: Queremos ouvir sua voz. Agora com você, irmão.

0: agradeço.
1: Arrebentou, hein? É a juventude entrando na onda da limão, hein? Isso é bom demais, hein? A nova geração, parabéns, irmão. Obrigado por tudo.
2: Obrigada, João.
1: João Gomes está na voz.
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8: 11:18.
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8: 11:20.
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5: 11:26.

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1: 11:29.

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0: Bom dia, bom dia, bom dia. 11 horas 32 minutos da manhã, 11h32. 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Hoje é terça-feira, 2 de junho de 2026. Já se passaram em 153 dias, 212 dias para o ano 2027. A lua é cheia, a estação é outono, outono frio.
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0: 11 horas 33 minutos da manhã, chegando os destaques de hoje, as manchetes. É até 1h30 da tarde.
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0: Você pode mandar seu áudio para cá, 75992074717, e dizer como é que está o clima aí na sua região, no seu sítio, na sua fazenda, no seu, na sua cidade, na sua rua, no seu bairro. Aqui você manda, você fica à vontade participando com a gente. 11h33.
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0: Presidente Lula se reúne com Durigan para tratar da decisão dos Estados Unidos sobre facções. Tráfico internacional de drogas, operação bloqueia 631 milhões de reais. Jogadoras da primeira seleção brasileira feminina ganharão prêmio. A China reconhece Brasil como território livre da febre aftosa. Neurologista comenta aumento de casos de AVC em jovens. Resgates desenvolvem a dignidade às vítimas da escravidão doméstica. A seleção brasileira, os jogadores já chegaram nos Estados Unidos para a Copa do Mundo. O governo dos Estados Unidos propõe nova tarifa de 25% sobre produtos brasileiros. Jovem de 19 anos é atacado por tubarão na praia de Boa Viagem, no Pernambuco.
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0: Horas 35 minutos da manhã, 11h35, aqui você fica sabendo de tudo. São Paulo registra alta em caso de violência contra mulheres. Trump diz que Israel não vai avançar ofensiva terrestre contra Beirute. Cresce busca por tratamento contra o tabagismo no SUS. Exames descartam vírus ebola em pacientes com suspeita no Rio de Janeiro e em São Paulo. Painel da transparência a gastos públicos com festas juninas na Bahia. São João de Fortaleza começa no feriado de Corpus Christi e vai até o dia 24, terá 24 festivais. Operação investiga a ONG da produtora do filme sobre Bolsonaro. 11 horas 36 minutos.
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0: A Petrobras aplica desconto de 35 centavos na venda do diesel. Declaração do imposto de renda será automática, diz ministro. Às 11 horas 36 minutos, 11h36, tragédia na BR-116. Vítimas identificadas começam a ser liberadas pelo IML após acidente que matou 16 pessoas. Homem agride esposa grávida e tenta matar os filhos gêmeos em Queimadas, Bahia. Tudo isso e muito mais, até 1h30 da tarde.
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0: frutas, castanhas, café e metais de terras raras. A investigação começou em 15 de julho do ano passado por determinação do presidente Donald Trump. Segundo os americanos, atos, políticas e práticas brasileiras são irrazoáveis e oneram ou restringem o comércio norte-americano. O escritório critica medidas relacionadas ao comércio digital e às redes sociais, como o bloqueio de plataformas e aplicação de multas, além de serviços de pagamento eletrônico, como o Pix. Também aponta tarifas consideradas desleais em acordos do Brasil com o México e a Índia, além de falhas em medidas de combate à corrupção, à pirataria e na proteção da propriedade intelectual. O texto aponta restrições ao comércio de etanol e afirma que o desmatamento ilegal representa um entrave ao comércio norte-americano. O embaixador Jameson Greer afirma que a investigação aborda preocupações antigas e generalizadas dos Estados Unidos. Ao longo do último ano, Greer e Trump realizaram várias reuniões com o presidente Lula, mas continuam existindo divergências substanciais quanto à resolução das questões identificadas na investigação. O embaixador disse aguardar com expectativa a continuidade do diálogo com o governo brasileiro antes do prazo legal de 15 de julho para a adoção das medidas, antes de uma decisão definitiva sobre qualquer sanção. O governo dos Estados Unidos realizará consultas e uma audiência pública em 6 de julho. O anúncio norte-americano ocorre após a visita do senador Flávio Bolsonaro aos Estados Unidos na semana passada, quando se reuniu com o presidente Donald Trump na Casa Branca. Da Rádio Nacional em Brasília, Renato Ribeiro.
1: Renato Ribeiro, 11h40, em nome da Diamantina Eletromóveis, no arraiado e preços baixos da Diamantina, hein? 25% eletros, 30% em móveis, colchões e muito mais. 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A China reconhece que o Brasil como território livre de febre aftosa.
2: A China reconheceu hoje o Brasil, maior exportador de carne bovina e de frango do mundo, como livre de febre aftosa. Foram 20 anos de negociação entre os dois países. Segundo o Ministério da Agricultura e Pecuária, o reconhecimento do status sanitário de todo o território como livre de febre aftosa pela China amplia oportunidades para as exportações de produtos bovinos e suínos do Brasil no mercado chinês, como miúdos e carne com osso. No ano passado, o Brasil destinou mais da metade das exportações da carne bovina à China, maior importadora mundial de carne bovina. O anúncio acontece durante a visita do ministro das Relações Exteriores, Mauro Vieira, à China. Os ministérios das Relações Exteriores e o da Agricultura e Pecuária trabalharam juntos para que o Brasil obtivesse esse reconhecimento. No ano passado, o Brasil foi oficialmente declarado livre da febre aftosa sem vacinação pela Organização Mundial de Saúde Animal. Da Rádio Nacional em Brasília, Ana Lúcia Caldas.
1: Ana Lúcia Caldas, um abraço, Ana. Alô, meu amigo Edinho, Edinho aqui de Viagens e Turismo na Rua Júlio Antônio Neto. Um abraço, Edinho, sempre acompanhando a nossa programação. Alô, Negrão, hein? Zé Negrão lá na comunidade de Igrejinha, ouvindo a gente também, muito obrigado. Pessoal do Colobró, do Barbado, da Igrejinha. Alô, Elcio da Arara, na Bealtinga, Rui Barbosa, ouvindo a nossa programação. Muito obrigado, viu? 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
0: Muito bem, 11h44, 11h44 da manhã, você já conferiu aí a mega promoção da loja São Domingos, aqui na cidade de Utinga. 11h45 agora, neurologista comenta o aumento de casos de AVC em jovens.
3: O acidente vascular cerebral, AVC, popularmente conhecido como derrame, continua sendo uma das principais causas de morte e incapacidade no Brasil e no mundo. Mas o movimento tem chamado a atenção de especialistas nos últimos anos. O aumento de casos em pacientes mais jovens e a demora no reconhecimento dos sintomas, mesmo diante de sinais clássicos da doença. Em qualquer idade, o AVC tem outros fatores de risco que podem ser controlados: pressão alta, diabetes, colesterol alto, tabagismo, obesidade e sedentarismo. Tontura, fraqueza, dormência no corpo também podem ser sinais de um AVC. Dados divulgados pela Agência Brasil, com base em levantamentos nacionais de saúde, mostram que uma pessoa morre por AVC a cada 6 minutos no país. Entre 2019 e 2024, o Brasil registrou mais de 85 mil internações relacionadas à doença, com custos hospitalares superiores a R$ 910 milhões. O neurologista André Lima fala sobre a doença.
4: O acidente vascular cerebral é nada mais é do que uma diminuição do suprimento de oxigênio e de glicose em uma determinada região do cérebro. Seja por falta de sangue, quando há um AVC isquêmico, ou pelo extravasamento do sangue, quando se tem um AVC hemorrágico. As causas são as mais variadas, desde causas genéticas, passando por doenças autoimunes, mas principalmente doenças relacionadas a fatores, causas genéticas, doenças autoimunes, reumatológicas, hematológicas, doenças infecciosas que levam a uma inflamação dessa região do cérebro, das artérias do cérebro.
3: Informações do Ministério da Saúde apontam que as internações por AVC em pessoas com até 39 anos cresceram cerca de 59% na última década, um crescimento preocupante entre adultos e jovens. Segundo especialistas, fatores como hipertensão arterial, obesidade, sedentarismo, tabagismo, estresse crônico, má alimentação, diabetes, colesterol e elevado uso de álcool e drogas têm contribuído diretamente para esse cenário. Existem dois tipos principais da doença: o AVC isquêmico, causado pela obstrução de vasos sanguíneos no cérebro e responsável pela maior parte dos casos, e o AVC hemorrágico, provocado pelo rompimento de vasos cerebrais, geralmente associado a quadros mais graves. Nos pacientes mais idosos, o AVC costuma estar relacionado ao envelhecimento vascular e o acúmulo de doenças crônicas ao longo da vida. André Lima dá outras orientações.
4: De forma geral, apesar de poder existir fatores genéticos que levam ao AVC, nós precisamos focar na prevenção. Prevenção quanto relacionado à atividade física, à alimentação saudável, diminuindo industrializados, condimentados, ultraprocessados, além, claro, da diminuição dos níveis de uso de tabagismo, cigarro, vape e afins, e drogas ilícitas, principalmente nessa população mais jovem.
3: Marcos Aleixo, da Rádio Cultura de Belém, para a Rádio Nacional em Brasília.
0: Muito obrigado, Marcos Aleixo, em nome do Café Utinga.

0: 11 horas 48 minutos. O El Niño, hein, gente? Tem 90% de chance de se formar no inverno agora 2026. Alertam meteorologistas. Vamos ouvir essa matéria completa. 11 horas 49 minutos aqui no centro da cidade de Utinga, Bahia.
1: A probabilidade de formação do fenômeno El Niño durante o inverno de 2026 chega a 90%, segundo meteorologistas da Defesa Civil de Santa Catarina e da Empresa de Pesquisa Agropecuária e Extensão Rural do Estado catarinense. Além disso, dados mais recentes do Centro de Previsão Climática da Administração Oceânica e Atmosférica dos Estados Unidos também indicam alta probabilidade de formação do El Niño. Segundo o órgão, a chance de estabelecimento do fenômeno no trimestre entre maio, junho e julho é de 82%. A previsão aponta ainda que o El Niño deve persistir até o início de 2027, com 96% de probabilidade de continuidade entre dezembro de 2026 e os meses de janeiro e fevereiro do ano seguinte. O El Niño é um fenômeno climático natural, caracterizado pelo aquecimento anormal das águas superficiais do Oceano Pacífico Equatorial. Essa alteração interfere na circulação atmosférica e provoca mudanças nas condições meteorológicas em diferentes regiões do planeta. Segundo o meteorologista do IMET, Melquisedeque da Silva, os efeitos do fenômeno variam de acordo com a região do Brasil.
2: Na região sul, causando aumento de precipitação e de eventos extremos de precipitação, e na região norte e nordeste, com chuvas abaixo da média e secas. Já sobre a região centro-oeste e sudeste, por ser uma área de transição e de baixa previsibilidade climática, ela torna as chuvas mais irregulares.
1: O meteorologista ressalta ainda que em anos de El Niño, a tendência de temperaturas acima da média em todas as regiões do país, favorecendo a ocorrência de ondas de calor. Apesar disso, os impactos podem variar conforme a intensidade do fenômeno e a influência de outros fatores climáticos. O Instituto Nacional de Pesquisas Espaciais, o IMET, a Fundação Cearense de Meteorologia e Recursos Hídricos e o Centro Gestor e Operacional do Sistema de Proteção da Amazônia divulgaram uma nota técnica alertando para o aumento do risco de eventos climáticos extremos associados ao El Niño e seus possíveis impactos sobre diversos setores da sociedade e da economia, como o abastecimento de água, segurança alimentar, geração de energia, mobilidade urbana, saúde pública e atividades produtivas. As instituições responsáveis pelo documento destacam a importância do monitoramento contínuo das condições oceânicas e atmosféricas, além do acompanhamento das previsões meteorológicas e climáticas emitidas pelos órgãos oficiais. Reportagem Paloma Custódio.
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0: Ah, é o tema da Copa aqui da Rádio Cultura para você de primeira, é 11:53, 11:53 da manhã, em nome também do Polimax.
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0: 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Ó, gente, cresce e busca por tratamento contra o tabagismo no SUS.
2: O número de pessoas que procuraram o SUS, o Sistema Único de Saúde, voluntariamente para tratar problemas com tabagismo foi de 2,5 milhões em 2025. O dado representa um aumento de 95% na comparação com 2022, quando 1,2 milhão brasileiros buscaram ajuda. As assistências são feitas na atenção primária à saúde, nas unidades básicas. Além do crescimento na procura por atendimentos, houve também aumento no interesse pelas atividades coletivas que acontecem nas UBSs, como rodas de conversas, ações educativas e encontros com profissionais. Entre 2022 e 2025, o número passou de quase 62 mil para 157 mil. Embora tenha aumentado a procura por tratamento para deixar o cigarro, o Ministério da Saúde alerta para o crescimento no país do uso dos dispositivos eletrônicos para fumar, os famosos vapes, conforme dados do Vigitel 2024. Entre adultos, passou de 11,3% em 2019 para 13,1% em 2024. Entre 18 e 24 anos, o índice chegou a 10,1%, o maior da série histórica para essa faixa etária. O Ministério da Saúde ressalta que esses produtos também fazem mal à saúde, pois causam doenças respiratórias, lesões graves no pulmão, dependência, entre outros. Os atendimentos para tratar problemas com tabagismo são gratuitos nas unidades básicas de saúde. Para tratar a abstinência, o SUS também oferece gomas e pastilhas de nicotina de graça, além do medicamento bupropiona. Com supervisão de Bianca Paiva, da Rádio Nacional em Brasília, Vitor Mendes.
0: Vitor Mendes, vamos parar de fumar, gente. Aí o SUS cresce e busca por tratamento contra o tabagismo. 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Vai acontecer hoje, atenção também, gente, que a Polícia Militar está promovendo reunião aqui em Utinga para orientar sobre combate à poluição sonora. Hoje, 5 horas da tarde, você que é promotor de eventos, você comerciante, donos de bares em geral, é bom que você marque presença hoje às 5 da tarde na Câmara Municipal de Utinga, hein? Mais informações daqui a pouquinho na área policial. Vamos a um break comercial. Daqui a pouco tem mais jornal pra você.
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5: 11:58. 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
8: 23.
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1: Olha a hora, 12:06. 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
4: 12:07.
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1: Muito bem, 12:09, gente. 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Não perca tempo. 12:10, gente, 12:10, as informações girando, chegando de primeira para você. É o Jornalismo Cultura. É, a comunicação baiana perdeu uma grande voz, Jorge Cunha. Vamos ouvir a matéria.
10: A comunicação da Bahia amanheceu mais silenciosa nesta segunda-feira, 1º de junho. Uma das vozes que ajudaram a construir a história do rádio na Bahia e no Nordeste se despediu dos microfones para sempre. Morreu em Salvador, aos 71 anos, o radialista Jorge Cunha Sebastião, conhecido por gerações de ouvintes simplesmente como Jorge Cunha. Dono de uma trajetória marcada pela paixão pela comunicação, ele dedicou grande parte da vida ao rádio, transformando informação em companhia diária para milhares de pessoas. Ao longo de décadas de carreira, Jorge Cunha deixou sua marca em algumas das mais importantes emissoras do país. Sua voz passou por rádios tradicionais como Rádio Globo, Rádio Tupi, Rádio Sociedade da Bahia, Salvador FM, Rádio Grande Rio FM, Rádio Transrio FM, além de participações em projetos de televisão e comunicação institucional. Em cada lugar por onde esteve, construiu respeito, amizades e admiradores. Colegas de profissão o descrevem como um homem apaixonado pelo rádio, comprometido com a notícia e profundamente dedicado ao público. Era daqueles comunicadores que entendia o rádio não apenas como profissão, mas como missão. Uma missão de informar, conectar pessoas e dar voz às histórias do povo. Nos últimos anos, Jorge também contribuiu com a comunicação política, participando de campanhas eleitorais em Senhor do Bonfim. Sua última atuação profissional foi na Rádio Brilhante, em Morro do Chapéu, onde continuou exercendo a atividade que tanto amava. Segundo familiares e amigos, Jorge Cunha enfrentava uma batalha silenciosa contra a depressão profunda. Uma luta travada longe dos microfones, mas que exigia a mesma coragem que demonstrou ao longo de toda a sua trajetória. A notícia da morte provocou forte comoção entre profissionais da imprensa, autoridades, amigos e ouvintes que acompanharam sua caminhada. Os microfones permanecem ligados, mas uma voz histórica deixa de ecoar pelos lares baianos. Eu conheci o Jorge em 2011, quando cheguei na Record. Ele era o locutor de chamadas da emissora. Aquela voz grave, marcante. Que Deus conforte toda a família.
1: Aí, 12 horas, 13 minutos. Aí a Bahia perdeu um grande comunicador, Jorge Cunha, sua última emissora. Sua última emissora foi a Rádio Brilhante, né? Rádio Brilhante de Morro do Chapéu.
4: O rádio nos cobra isso. Então eu tenho que ter algum conhecimento para que eu possa passar para os ouvintes. Até hoje, mesmo aposentado, eu fico buscando conhecimento para que eu possa passar para alguém.
11: Sim.
4: Mesmo não sendo do rádio. E a gente tem que ter esse conhecimento. E foi o que me ajudou.
1: Homenagem aqui ao radialista Jorge Cunha, os nossos sentimentos aos familiares. 12 horas 14 minutos, 12 e 14 na cidade de Utinga. Muito obrigado pelo carinho, muito obrigado pela audiência. Quem está na linha para falar com a gente agora é nosso amigo Celso, né, Celso? Bem-vindo à cultura, boa tarde, Celso.
12: Boa tarde, Eliseu, boa tarde, pessoal. Aquele abraço, amigos ligados no programa Voz do Povo. A gente está de volta aqui falando de saúde. 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
1: Agradecemos mais uma vez a sua participação, meu amigo Celso.
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1: Se Deus quiser. 12:17. Muito obrigado pela audiência onde você estiver nesse exato momento. Muito obrigado mesmo. 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Tem ouvinte na linha para falar com a gente. Alô, boa tarde.
11: Bom dia, Eliseu e todos os ouvintes da Rádio Cultura de Otinga. Hoje aqui na Macaúba amanheceu nublado, a noite fez frio, o sol abriu um pouco, mas ainda o céu está coberto de nuvem, pode invernar a qualquer momento. Ok, Fábio Gabriel.
1: Um abraço, Fábio Gabriel, rapaz, está lá ouvindo a gente em Macaúba. Essa região é fria, viu? Eu conheço bem aquela região ali de Macaúbas, de Fedegosos, né? Interessante ali o seguinte, que Fedegosa já pertence a Morro do Chapéu e Macaúbas pertence a Miguel Calmon, é em cima da serra mesmo. Ele faz um frio danado, 12:18. Ó, gente, o painel da transparência e a gastos públicos com festas juninas na Bahia. Vamos ouvir.
13: O painel de transparência contendo os gastos do Estado e com as prefeituras baianas para os festejos juninos deste ano será aberto hoje para consulta pública. Os dados referentes aos investimentos realizados pelas gestões estadual e municipais baianas nas festas juninas deste ano poderão ser acessados pelo endereço paineljunino.mpba.mp.br. 84 municípios já encaminharam as informações. O painel vai receber os dados fornecidos voluntariamente pelos entes públicos sobre contratações artísticas realizadas entre 1º de maio e 31 de julho, período das principais festas juninas, como Santo Antônio, São João e São Pedro, além de festas de padroeiras, aniversário da cidade e cavalgadas. Qualquer cidadão interessado pode acompanhar informações sobre contratações artísticas, valores investidos, horários e locais das apresentações. O painel também criou dois bancos de dados da inadimplência, onde constarão os municípios que ao final de todo o processo estiverem nessa situação, e dos amigos da transparência, para os gestores que enviarem todas as informações solicitadas. Em paralelo, o Ministério Público da Bahia e artistas de alcance nacional e regional iniciaram uma mobilização para reduzir gastos com as atrações artísticas, e o resultado foi bom. Acordos firmados somente na última semana resultaram na redução de cachês de cerca de 180 contratados, com a economia estimada de R$8,8 milhões aos cofres públicos este ano. Da Rádio Nacional em São Luís, Madison Euler.
1: Obrigado, Madison Euler. 12:20. O nosso apelo aqui a nível de São João, já estamos no mês de junho, no mês do forró. O nosso apelo que aos senhores gestores, aumentem o volume do rádio, hein? E valorizem o artista local, pelo amor de Deus. Vamos dar mais apoio ao artista local. Isso é válido aqui para todos os gestores que estão acompanhando a gente, secretários de cultura. Vamos apoiar o artista local, aquele que fica parado o ano inteiro. Gente, tem artista aí que fica parado o ano inteiro esperando só o São João. Esse aí que tem que ter um apoio especial, né? Vamos valorizar, vamos a apoio. E a nível de cachê também, né? Tem artistas aí a nível nacional que chega que não toca nem forró. Ele chega com outro ritmo e leva ali das prefeituras 700, 800, 900, mais de R$1 milhão, enquanto o artista local, que pede R$1.000, R$2.000, R$3.000, não é valorizado. Então está na hora de dar apoio ao artista local e aquele que toca o autêntico forró. É o nosso apelo aqui no jornal A Voz do Povo, né? Chega de DJ tocando forró, outro ritmo que não tem nada a ver, né? DJs, que tem DJ no Brasil aí cobrando R$1 milhão por show numa noite de São João. É um absurdo. Enquanto o sanfoneiro que tá ali com o Zabumba, o seu triozinho ali com o triângulo, cobrando o cachê para manter sua família, praticamente não é valorizado. Então vamos valorizar, gente. Você que é gestor, você que é secretário, vamos valorizar o artista local e o autêntico forró, né? O arrocha, o reggae, o axé toca o ano inteiro. Não é verdade? O forró fica de lado quando chega no São João. Para algumas prefeituras. Não vamos chegar aqui e dizer que é 100%, né? Mas se você pegar aí as grades de várias prefeituras, principalmente aqui no estado da Bahia, tem mais artista do arrocha do que do forrozeiro. Isso é um absurdo, né? E quando você vai acompanhar e fazer aí uma reflexão, fazer um apanhado, o artista local ainda fica parado quando chega no São João. É um absurdo isso aí. Vamos valorizar o artista local e o forró, né? Doze horas, 22 minutos na cidade de Utinga, Bahia, 12h22, em nome da Polimax.
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1: 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Isso. Alô, dona Maricélia. Dona Maricélia, não perde o Jornal Voz do Povo. Ela que mora na rua Miguel Calmon, aqui na cidade de Utinga. Dona Maricélia, muito obrigado pela audiência. Sua filha Deda, né? Isso, ali no Belarmino Neri, está todo mundo com o radinho ligado. Mais uma vez, dona Maricélia, sua filha Deda, no rua Miguel Calmon, bairro Belarmino Neri. Um abraço para vocês, obrigado pelo carinho, obrigado pela audiência, a preferência, a Rádio Cultura e o nosso jornal. Muito obrigado, viu, dona Maricélia, sua filha Deda, que está sempre na sintonia aqui na hora do almoço. 12 horas, 24 minutos, em nome da Mazieiro.
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1: Muito bem, meio-dia 25, quem está na linha é Francisco, lá de Wagner. Alô, Francisco, boa tarde.
16: Boa tarde, Eliseu Aquino. Aqui é o seu Francisco da Reciclagem, na cidade de Wagner. Mandar meus alôs aí para toda a galera que está ligada no jornal, Eliseu. E para vocês aí, uma boa tarde. E você falando aí, Eliseu, de forró. É, Eliseu, São João não pode acabar, né? Mas também você tem que olhar para a saúde, Eliseu. Você tá falando, a certeza, Eliseu, tem que dar valor. Os artistas da terra são os artistas local. Já vi o cara tá parado e não dá valor, né? E contrata a banda caríssima demais, igual aqui em Wagner, Eliseu. Às vezes, vamos supor, contrata uma banda caríssima demais. Não tem suporte de forró nenhum. Né, e bota essa banda que toca rocha o ano todo no forró. E quando você vai no hospital, Eliseu, as camas estão tudo lá rasgadas, o lençol tudo rasgado, espuma de fora. E aí, banda caríssima dentro de Wagner, tocando no São João. Então, você falou uma coisa certa, Eliseu. Os gestores da nossa cidade, eu já falo Wagner, o Tinga Bonito, vamos olhar, né, aqueles artistas da terra. Não contratar a banda, não sei quantos bilhões, né, milhões. O cara vem e toca 2 horas, nem forró não é, toca lá um trem doido, lá uma rocha, e aí vai embora. E o dinheiro, e com o meu dinheiro da cidade, né? Eu falo da nossa cidade aí, enquanto o Wagner, o hospital tá lá precisando de ajuda, né? E tá parado, por enquanto. Valeu, Eliseu, uma boa tarde para vocês aí, todos os ouvintes.
1: Tá aí o desabafo aí do ouvinte Francisco da cidade de Wagner. Obrigado pela participação. Vamos a um break comercial, daqui a pouco tem mais jornal.
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18: Meio-dia e 27.
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2: Meio-dia e 29.
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2: Meio dia e meia.
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2: Meio-dia e 32.
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2: Meio-dia e 35.

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3: Muito bem, 12h36 em Utinga, boa tarde mais uma vez. Abraçar meu amigo Evandro da Irriga Vale, rapaz, completando idade nova hoje. Alô, Evandro, que essa data se repita aí por muitos e muitos e muitos anos. Com muita saúde, com muita paz, com muitas felicidades. Hoje é seu dia, Evandro, Evandro da Irriga Vale.

0: Para você que está completando idade nova hoje, como nosso amigo Evandro da Irriga Vale, aqui em Utinga, hein? Que essa data se repita por muitos e muitos anos. Um abraço mais uma vez, Evandro da Irriga Vale. 12h37, 12 horas 37 minutos. Valtemir da Vila Paraná, lá no Bonito, está ouvindo a gente.
1: Ah, meu amigo Zé, Valtemir da Vila Paraná, Zé. Aqui hoje está mais ou menos controlado, né? Deu uma chuvinha, choveu à noite, e hoje deu chuvinha até umas 9 horas. Mas aí o solzinho já começou a aparecer, tá muito bom aqui. E aí, meu amigo, quero mandar um abraço aí para a Marivalda, mas chave sei que ela não perde, para a irmã dela, Maria Nilza, para Geo do Rádio, Mário da Reciclagem, também para o seu Francisco, em Wagner, para a Maria do Souza. E assim, para todos da sintonia, Eliseu.
0: Abraço, Valtemir, muito obrigado pelo carinho lá na região do Bonito, região do frio, né, rapaz? Alô, Dayboy, Dayboy disse que estava um frio danado aí ontem, falei com o Dayboy ontem, né, Dayboy? Muito frio aí no Bonito, rapaz, é isso aí. Muito obrigado, 12 horas 38 minutos. Alô, Matildes, também ouvindo a gente lá na região da Baixona. Alô, Dio, professor Dio, compositor, cantor, homem do violão aí na Baixona, ouvindo a nossa programação, é isso aí.

de busca e apreensão, sendo um na cidade de São Paulo e dois em Feira de Santana, na Bahia, além de dois mandados de prisão temporária nos dois municípios e de outras duas prisões em flagrante. Todos os alvos da operação teriam envolvimento com o esquema de fraudes bancárias eletrônicas praticadas por meio do

que foi desenvolvido a partir de acordos de cooperação técnica firmados entre a Polícia Federal, a Federação Brasileira de Bancos e as instituições financeiras e de pagamento. As investigações começaram a partir de denúncias de uma operadora de telefonia que identificou a suspeita de fraude e repassou as informações para a Polícia Federal. A operadora rastreou o envio em massa de mensagens fraudulentas informando compras ou transações.

0: constituídas e infraestrutura tecnológica para dar uma aparência de legalidade aos golpes. Segundo a PF, as movimentações financeiras aconteciam de forma fracionada, com possível objetivo de dificultar o rastreamento dos valores obtidos. Os investigados poderão responder pelos crimes de fraude eletrônica, de associação criminosa e de lavagem de dinheiro, além de outros delitos que venham a ser revelados no curso das investigações. Da Rádio Nacional em São Luís, Madison Euler.
1: Muito bem, 12 horas 41 minutos na cidade de Utinga. Nosso amigo Cecel Risadinha chegou por aqui, o maior comedor de sarapatel da região, rapaz, está aqui nos estúdios, mandando um abraço para Elcio da Arara, né, Cecel? É o homem da feijoada, né? Edmilson, né? Ô, rapaz, nosso amigo Edmilson aqui da Jornalina. Um abraço, Edmilson.
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3: A informação está aqui.
1: Ah, Edmilson também gosta de uma feijoadazinha, um sarapatel também, né? Alô, Edmilson, é um mocotózinho. O Cecel pega pesado, viu? O homem pega pesado, viu, Edmilson? Esse homem é ele, Ivan do Banoel de Edmiro. Os homens que comem numa bacia, viu? Então, você, se for convidar, chamar esses homens aí. Ele, é uma turma, viu? É Cecel, Evandro Balneário, é Nego do Paupeba. Viu, Nego Jó? Nego Jó tá querendo comer umas cabeças de peixe aí, mas vai devagar. Seu Silvino foi, a semana tomou uma carreira, sabe de quê, Cecel? De uma jiboia, viu? Ele estava pescando lá no Rio do Buriti, rapaz, e uma jiboia quase, né, seu Silvino? Ave Maria, seu Silvino, pelo amor de Deus. 12 horas 42 minutos.
4: Uma operação contra tráfico internacional de drogas bloqueia mais de 600 milhões de reais de grupo que enviava entorpecentes para a Europa e África. É a Narco Sky, deflagrada nesta terça-feira pela Polícia Federal em São Paulo, Rio Grande do Sul e Pará. As investigações contam com o apoio de cooperação internacional. Elas identificaram uma estrutura complexa que enviava grandes carregamentos de drogas para o exterior por meio de rotas marítimas. São 10 mandados de prisão preventiva e 3 de busca e apreensão expedidos pela 5ª Vara Federal de Santos. Além dos mandados e do bloqueio de 631 milhões de reais, a justiça autorizou a inclusão dos nomes na difusão vermelha da Interpol. Parte dos foragidos estrangeiros são procurados por outros países por suposto envolvimento com o tráfico internacional de drogas. Da Rádio Nacional em Brasília, Gabriel Brum.
1: Gabriel Brum, 12h43, 12 horas 43 minutos na cidade de Utinga. A seleção brasileira já está nos Estados Unidos, viu? Já chegou. Meu amigo, para a Copa do Mundo. Detalhes daqui a pouquinho na área do esporte. As informações chegando aqui de primeira para você. É o Jornalismo Cultura, onde você estiver. Muito obrigado, hein? Muito obrigado pelo carinho, obrigado pela audiência. Deixa o povo falar quem está na linha agora. Tem alguém na linha? Tem sim.
5: Olá, boa tarde. Sou a Águida Natural de Utinga. Atualmente estou morando aqui no Mato Grosso. E pensa num calor, tá por aqui, hein? Pensa no sol quente, aqui é 2 sol para cada um. Mas aí vamos que vamos, boa tarde a todos.
1: Obrigado, Águida, tá em Mato Grosso, rapaz, tá um calor danado aqui, a temperatura tá fria à noite, principalmente à noite, viu, Águida, aqui à noite esfria, né? Mas que agora no Mato Grosso, agora o bicho tá pegando lá, muito calor.
2: Polícia.
1: 12 horas 44 minutos, segundo o comando da Polícia Militar, as últimas 24 horas, graças a Deus, em paz.

0: na cidade de Utinga. Lembrando que já damos aqui as boas-vindas ao delegado, doutor Luiz Osório, que já está trabalhando aí, né, doutor? 24 horas, delegado novo na cidade. Mais uma vez, seja bem-vindo à cidade de Utinga, o delegado doutor Luiz Osório. E informações do comando da Polícia Militar da cidade, nas últimas 24 horas, está tudo em paz, graças a Deus, hein? Tem até um comunicado aqui da PM, que vai ter uma reunião hoje, viu, gente? 12 horas 44 minutos. Hoje tem uma reunião, hoje ali na Câmara. O convite aberto aí para os comerciantes, produtores de eventos, dono de carro de som. O convite aberto às 17 horas. É interessante que você compareça na Câmara de Vereadores aqui da cidade de Utinga. Não é isso, comandante Fábio? Está, né, sempre na sintonia aqui com a gente. É isso aí. Mais informações chegando de primeira, gente. É o seguinte, a Polícia Militar da Bahia, por meio da 42ª CIPM, convida promotores de eventos, comerciantes, proprietários de bares, carro de som, amantes do som automotivo e toda a comunidade interessada para participar de uma importante reunião informativa hoje sobre o combate ao abuso de instrumentos sonoros em nosso município. Será hoje, 2 de junho, 17 horas, Câmara de Vereadores de Utinga. Será um momento de orientação, esclarecimento de dúvidas e apresentação das medidas que serão adotadas para promover uma convivência mais harmoniosa, respeitando o direito ao lazer e o bem-estar da população. Sua presença é essencial, hein? Polícia Militar da Bahia, uma força a serviço do cidadão. 12 horas 46 minutos. Quem está na linha, nossa amiga Lene.
1: Boa tarde, Eliseu. E tudo ligado no jornal Voz do Povo. Que Deus abençoe. É, Eliseu, hoje o solzinho não está muito quente, né? Está o tempo nublado, assim. Formaço de chuva, de noite frio. Está bom demais. Que Deus abençoe a todos.
0: Obrigado, Lene, torcedora do Bahia. O Bahia ganhou, Lene. Foi um aperto danado no domingo, hein? Mas ganhou do Botafogo, né, Lene? Mas foi brabo o jogo, viu? Foi brabo, 12h46, a polícia prende um dos maiores traficantes mais procurados da Bahia. Vamos ouvir o áudio aqui através da TV Bahia.
2: E retornando para Itinga, e localizamos o imóvel onde ele estava escondido, junto com a esposa e os dois filhos, e na manhã de hoje nós conseguimos cercar o imóvel e dar cumprimento aos dois mandados de prisão.
3: Já tem informações porque ele atuava no bairro do Rio Sena, no subúrbio ferroviário de Salvador, mas foi preso em Tingue, Lauro de Freitas. Já tem informação daquele local onde ele estava, era de quem, pertencia a quem?
2: Onde ele estava?
3: Em Lauro de Freitas.
2: A gente não sabe ainda se se trata de um imóvel próprio ou alugado. Ele é de extrema periculosidade, tanto que quando a polícia cercou o imóvel, ele disse logo que estava armado. Colocou a esposa e a filha e o filho de 1 ano e 7 meses no braço como refém, fazendo de escudo, né, colocando-as em cárcere privado e demonstrando que estava armado com uma pistola, né? Então, com coragem para enfrentar as equipes policiais.
3: Acredito que foi uma operação bem delicada, né, doutor? Como o senhor bem falou, ele colocou como refém aí a esposa, os filhos, né? Um deles recém-nascido, né? Enfim, como é que foi essa operação, essa condução dessa operação durante a manhã de hoje?
2: Foram feitas pelas equipes operacionais do DEIC com apoio da CORE, que é a unidade tática e operacional que nós temos de elite aqui na Polícia Civil.
0: As informações direto da TV Bahia, fato ocorrido lá em Itinga, não é Utinga, viu, gente? Itinga, fica ali próximo a Lauro de Freitas, na região metropolitana de Salvador. Às 12 horas 48 minutos, em nome da loja São Domingos. 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
0: Vai lá conferir, um abraço à equipe São Domingos, loja São Domingos na cidade de Utinga, 12 horas 49 minutos, 12h49.
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0: Ó, gente, um homem agride a esposa grávida, viu? Meu Deus do céu, e tenta matar os filhos gêmeos. Isso aconteceu em Queimadas, na Bahia. um indivíduo aí foi preso em flagrante, acusado de agredir a esposa grávida e tentar atingir a gestação dos filhos gêmeos no município de Queimadas, no norte da Bahia. O caso ocorreu no conjunto habitacional Eide Caires, mobilizou equipes da Polícia Militar. De acordo com informações da PM, vizinhos acionaram a polícia após perceber o suspeito, identificado pelas iniciais RSC, em estado de embriaguez, tentando invadir a residência do casal, enquanto fazia ameaças contra a companheira. Ao chegarem ao local, os policiais encontraram a vítima com arranhões no pescoço e lesões no joelho e também na região abdominal. A mulher relatou que foi agredida pelo companheiro e que durante o ataque ele tentou feri-la com uma faca na barriga, supostamente com a intenção de atingir os bebês que ela espera. Segundo o relato da gestante, ela conseguiu se defender e entrou em luta corporal com o agressor, chegando a feri-lo antes que ele fugisse do imóvel. Em seguida, buscou ajuda junto aos vizinhos. Esse homem recebeu voz de prisão, foi conduzido justamente com a mulher para a delegacia territorial da cidade de Senhor do Bonfim, aqui na Bahia, onde o caso foi registrado. A ocorrência será investigada pela Polícia Civil. Isso é um monstro, né? Isso é um bicho, é um monstro. Está aí esse indivíduo agredindo a esposa grávida e tentando matar os filhos gêmeos em Queimadas. E aí está preso, né? Na delegacia da cidade de Senhor do Bonfim.
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0: Muito bem, 12 horas 51 minutos. Leilian está na Várzea dos Bois ouvindo a gente.
8: Bom dia, Eliseu. Eliseu, aqui está fazendo frio à noite, de manhã cedo. Hoje de manhã você estava dando uma garoinha, mas depois parou. Só que agora o sol já está aparecendo já. Tá aquele arzinho abafado, mas tem muita nuvem no céu. Aqui tá 23 graus hoje. Quero mandar um alô aí para todos os ouvintes que estiver ligadinho no Jornal Voz do Povo, para minha amiga Cineide, que mora aí no Belarmino Neri, Nego Jó, Edna e o seu Francisco. E para todos que estiver ligadinho no Jornal Voz do Povo, com você.
0: Obrigado,
8: Deus abençoe nosso dia hoje. Um bom
0: Amém.
8: Trabalho.
0: Amém.
8: Deus abençoe você e sua família.
0: Obrigado, hein? Fica com Deus aí, 12h52, 12h52. Falar em Nego Jó, o homem tá na linha aqui, rapaz. O homem apareceu, viu?
9: Boa tarde, Eliseu. Boa tarde, ouvindo da Rádio Cultura. Rapaz, aqui tá bom, viu? E uma aliviada. O sol abriu um pouco. Inclusive aqui nunca choveu, não. Mas pelo menos estava meio nublado, meio aquela neve, né? O sol abriu. E aí eu fui ali olhar a rede ali, rapaz. Mas, rapaz, cheguei lá, só tava só as cabeças das traíras. O cagro tinha comido os outros peixes tudo. Aí eu vou e peguei o desgramado do cagro. O cagro pegou, quando eu vi, eu digo, ah, isso aqui é do seu Silvinho. Porque ele ontem tava conversando comigo lá na feira lá. E ele falou, não tem que negociar do cagro não. Mas quando ele viu o cagro esconder a cabeça, ele botou pra fora, que ele ficou satisfeito. Moço, eu dei risada porque eu pensei que ele não ia gostar não, mas graças a Deus que ele gostou, né? Ele disse que ele tá aí a dividir com o Paulo Preto, entendeu? Porque Paulo Preto também é fã, né? É os amigos de pescada. E ele disse, tá bom, seu filho. Isso é muito bom. Um abraço para o seu Silvino, dona Dori, né? E para os amigos da Rádio Cultura, pessoal Pé de Serra, né? Para o seu Francisco, certo? Para o Diego do Papeba, para a Ivan, Leriane, né? Aí da Base dos Boi e a família. E que Deus nos abençoe, dá tudo de bom pra gente. E o rapaz da laranja? Ei, rapaz, a laranja tá boa.
0: Um abraço, meu amigo Nego Jó, rapaz. Não sabia que seu Silvino era pescador de cagro, não. Vou botar seu Silvino com o Cecel, viu, Nego Jó? Ele tá aqui nos estúdios dando risada. Olha a risadona dele aí. O maior comedor de sarapatel da Bahia tá aqui nos estúdios dando risada, rapaz. Acompanhando o jornalismo aqui de pertinho aqui. Não sabia que seu Silvino... Vou botar ele também com o Nego do Paupeba, viu? Foi pra Juazeiro numa pescaria. Toda puxada só saía cagro. Meu Deus do céu. Alô, seu Silvino, 12h54, esse Negro João não é brincadeira, viu, rapaz? 12h54, é tudo ao vivo, até 1h30 da tarde, você fica sabendo de tudo. 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
0: Muito bem, gente, meio-dia 55, um jovem de 19 anos é atacado por um tubarão, viu? Na praia da Boa Viagem. Você tem coragem de tomar banho nessa praia aí, Cecil? É, rapaz, você tem coragem de tomar banho nessa praia aí da Boa Viagem, lá no Recife? Rapaz, não é coisa da risada não, a coisa é séria, viu?
11: Uma jovem de 19 anos foi mordida por um tubarão nesta segunda-feira na praia de Boa Viagem, zona sul do Recife. De acordo com o Corpo de Bombeiros, a mulher recebeu atendimento pré-hospitalar ainda no local do incidente, próximo ao quiosque 19. A vítima foi conduzida por equipes do Corpo de Bombeiros ao Hospital Alfa, onde recebeu os primeiros cuidados médicos e foi estabilizada. Em seguida, foi transferida por uma unidade de suporte avançado do SAMU para o Hospital da Restauração. O diretor-geral do Hospital da Restauração, Dr. Petros Andrade Lima, detalha a ocorrência.
12: Nós recebemos agora à tarde uma jovem, 19 anos, vítima de incêndio com tubarão, que já chegou à unidade com amputação no nível da coxa. O paciente chegou grave, entubada, e subiu direto para o bloco cirúrgico. Nesse exato momento, a cirurgia está terminando para que ela vá para a UTI.
11: Esse é o segundo ataque de tubarão em 2 dias na região metropolitana do Recife. Neste domingo, um menino de 11 anos foi atacado por um tubarão na praia de Piedade, em Jaboatão dos Guararapes. A criança sofreu lesões na coxa, na mão esquerda e no quadril. O menino também passou por cirurgia no Hospital da Restauração e precisou amputar a perna esquerda devido à gravidade dos ferimentos. Segundo informações médicas divulgadas nesta segunda-feira, a criança está estável, segue em UTI pediátrica, em profilaxia para possível infecção decorrente da mordida. Mariana Rego, coordenadora do Núcleo de Educação Ambiental da Universidade Federal de Pernambuco, reforça a necessidade de conscientização social diante dos perigos envolvendo tubarões na orla pernambucana.
13: E a população, ela realmente precisa absorver todas as informações que são tanto circuladas nas redes sociais, quanto os trabalhos que são feitos nas praias, praças, escolas, por diversos grupos que atuam no processo de sensibilização e prevenção de incidentes com tubarões no estado. Não é à toa que nós temos a nossa orla com a sinalização de placas, porque ocorreram, né, diversos estudos científicos, e é necessário que a população realmente absorva essas informações e preste atenção para que a gente consiga mitigar os incidentes com tubarões.
11: É sempre bom lembrar que os salva-vidas alertam para o respeito à sinalização sobre as condições do mar, qualidade da água e presença de animais marinhos. A recomendação é evitar entrar no mar em áreas não represadas, durante a maré alta e quando as águas ficam turvas, pois aumenta o risco de ataques de animais marinhos. Com colaboração de Madison Euler e produção de Salete Sobreira, da Rádio Nacional em Brasília, Daniela Longuin.
0: 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Meio-dia 58, aqui com exclusividade, acaba de chegar aqui nos estúdios, a nossa redação, que um homem, hein? Atenção, um homem é conduzido após dano ao patrimônio público, povoado da cabeceira do Rio de Utinga. Esse fato aconteceu hoje às 10 horas da manhã, povoado da cabeceira do rio. Um indivíduo foi conduzido à delegacia territorial aqui de Utinga após quebrar o vidro dianteiro da ambulância que serve àquela comunidade. A guarnição realizou a condução do autor, o qual, em visível estado de embriaguez, foi apresentado à autoridade competente juntamente com o motorista responsável da ambulância. O fato segue para apuração, responsabilização dos envolvidos. Está aí, um homem é conduzido após dano ao patrimônio público povoado da cabeceira do Rio. Fato ocorrido hoje às 10 horas da manhã. É coisa, rapaz, ele foi conduzido à delegacia territorial aqui de Utinga após quebrar o vidro dianteiro da ambulância. Imagina aí, que serve aquela comunidade. A guarnição realizou a condução do autor, o qual, em visível estado de embriaguez, foi apresentado à autoridade competente, juntamente com o motorista responsável da ambulância. Fato ocorrido na cabeceira do Rio, hoje às 10 da manhã, cabeceira do Rio aqui de Utinga. 12h59, break comercial, daqui a pouco tem mais jornal.
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10: Muito bem, 13 horas, 6 minutos, 1:06 da tarde. 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
10: 13h07.
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10: Onde você estiver, obrigado, obrigado pelo carinho, obrigado pela audiência. Falar de esporte agora, hein?
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10: Meu amigo Juarez, direto da cidade de Wagner, está na linha para falar com a gente. Boa tarde, Juarez.
15: Boa tarde, Eliseu, amigo ouvintes da Rádio Cultura do Tinga, trazendo para vocês informações do esporte. Olha, começando com os destaques aqui da cidade de Wagner. No último final de semana, nós tivemos na tarde de sábado dois amistosos. O time da Jaqueira enfrentando aí o time da Palestina. As duas equipes aí aguardando a data do início do Campeonato Municipal de Futebol, por enquanto ainda não há data. As duas equipes se enfrentaram no estádio Manuel Matos, empate em 2-2. Já no futsal feminino, nós tivemos também na tarde do sábado, amistoso entre as equipes aqui da cidade de Wagner e Ubiraitá. Ubiraitá e o distrito da cidade de Andaraí. Vitória da equipe de Wagner de virada 4-3. A equipe de Breitá abriu 3-0, o Wagner foi buscar o resultado 4-3 para as garotas aqui da cidade de Wagner. Agora o Campeonato Municipal da cidade de Souto Soares, a partir desse final de semana nós temos aqui o resultado. O Sítio Cajazeira fez 7-1 para cima do Nova Aliança, goleada aí do Sítio Cajazeira para cima do Nova Aliança lá em Souto Soares. Enquanto isso, o Campeonato Municipal de Morro do Chapéu entrando na reta final. Tivemos a classificação nesse final de semana da equipe da Caixa d'Água, após vencer o Kissidane. Caixa d'Água 1, Kissidane 0, resultado que eliminou a equipe do Kissidane e classificou aí a equipe da Caixa d'Água para a próxima fase. A outra partida do final de semana foi entre Boleiros e Cachoeira, vitória do Boleiros pelo placar de 2-1. Agora, Eliseu, destacando aí o Campeonato Baiano da Série B, Campeonato Baiano da Série B, chegando aí a sua metade da primeira fase. Nós tivemos, neste final de semana, a equipe do Feira Futebol Clube goleando a equipe do Leônico pelo placar de 3-1. O Jacobina venceu a equipe do Camaçari por 2-0. SSA fez 1-0 para cima do Redenção. O Vitória da Conquista foi derrotado pelo Grapiúna, 2-0 para o Grapiúna. E no grande jogo da rodada, choque de líderes. Líder, até então líder e vice-líder, Fluminense líder, venceu o Barreiras, que era o vice-líder da competição. O jogo foi no Joia da Princesa e Feira de Santana, que recebeu aí um ótimo público. Final, Fluminense 3, Feira de Barreiras 1. Fluminense aí que se destaca nesse início de competição, é o líder com 15 pontos ganhos, ao lado do SSA, que também tem 15 pontos ganhos, é o segundo colocado. O Barreiras com a derrota caiu para a terceira colocação com 12 pontos. E o Feira Futebol Clube se recuperando aí com essa vitória, chegando a 9 pontos ganhos. Essas seriam as quatro equipes que estariam classificadas para as semifinais do Baianão da Série B. Ali brigando mais atrás, o Jacobina chegou a 7 pontos e o Redenção permanece aí com 6 pontos ganhos. No próximo final de semana nós teremos aí a sexta rodada com jogos super importantes. Entre eles, o líder Fluminense que recebe o Leônico, o vice-líder que é o SSA, vai enfrentar o quarto colocado que é o Feira de Santana. O Feira Futebol Clube. Enquanto isso, o terceiro colocado, o Barreiras, vai enfrentar a equipe do Jacobina, que é o quinto colocado, ou seja, aí, confrontos entre os principais líderes da competição. E a gente retorna na sexta-feira trazendo mais informação. Forte abraço a todos, fique com Deus. Até a sexta, se Deus quiser.
10: Se Deus quiser, um abraço, meu amigo Juarez, direto da cidade de Wagner, homem bem informado, trazendo as últimas do esporte. A gente na linha aqui, daqui a pouco mais áudio chegando, hein? Às 13h11 em Utinga. Ó, gente, jogadores da seleção falam sobre força dos adversários na Copa. Antes, vamos ouvir aqui a chegada da seleção brasileira nos Estados Unidos.
16: A seleção brasileira já está nos Estados Unidos para a Copa do Mundo. O time masculino desembarcou em Nova Jersey na manhã desta terça-feira. A equipe chega com moral depois de golear o Panamá por 6-2 no domingo, diante de 70 mil pessoas no estádio do Maracanã, no Rio de Janeiro. Já em solo americano, o técnico Carlo Ancelotti disse que o time está pronto, contente, motivado e animado para fazer o melhor. Segundo Ancelotti, a Copa não tem favorito. As equipes são muito fortes e o Brasil vai competir com todas elas. A seleção tem treino agendado para o fim desta tarde no Columbia Park Training Center. Ancelotti terá pela primeira vez todos os 26 jogadores convocados. Marquinhos, Gabriel Magalhães e Gabriel Martinelli já estão à disposição da seleção após disputarem a final da Champions League na Europa. Carlo Ancelotti disse que a equipe terá mais 3 dias de testes e preparação para amistoso contra o Egito no sábado em Cleveland. Ainda terá alguns dias de preparo para o primeiro jogo da Copa. A estreia na fase de grupos do Mundial acontece no dia 13 de junho contra Marrocos em Nova Jersey. Depois o time encara o Haiti no dia 19 na Filadélfia e a Escócia no dia 24 em Miami. Da Rádio Nacional em Brasília, Renato Ribeiro.

0: É isso aí, Copa do Mundo, 13 horas, 13 minutos. Jogadores da primeira seleção brasileira feminina ganharam um prêmio. Já falamos aqui no noticiário. Mais informações chegando, girando. Jogadores da seleção falam sobre força dos adversários na Copa.
1: Nesta segunda-feira, os jogadores da seleção brasileira se reapresentaram após a vitória do último domingo sobre o Panamá por 6-2. Os atletas visitaram o Museu do Futebol na sede da CBF e embarcaram para os Estados Unidos. Apesar de confiar no trabalho de Carlo Ancelotti, o meia Casemiro acredita que tenham seleções à frente do Brasil.
2: Para mim, existem outras seleções que estão um passo à frente, que já estão com trabalho. Acho que recentemente o Ancelotti completou um ano e 40 dias de trabalho, né? Que a gente fala um ano até parece muito, né? Mas são 40 dias. Acho que existem outras seleções, né? Mas nós iremos chegar forte porque a ambição de sonho de criança tá no ar ainda.
1: Óbvio que o assunto Neymar, mais uma vez, foi levantado. O zagueiro Danilo falou sobre o atacante brasileiro.
3: Neymar é um jogador importante para a seleção do Brasil. É um jogador que também tem trabalhado muito fora daqui para tentar voltar num nível importante, para tentar ajudar, e a gente conta muito com ele, assim como contamos com cada um dos outros jogadores.
1: O Brasil faz o último amistoso antes da estreia na Copa do Mundo, no próximo sábado, diante do Egito, na cidade de Cleveland. Da Rádio Nacional em Brasília, Bruno Mendes.
0: Valeu, Bruno Mendes. 13 horas, 15 minutos. 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
0: Deixa o povo falar, 1h17 da tarde. Quem está na linha agora, já vamos conferir.
5: Aqui é o senhor Belarmino. A temperatura aqui está um solzinho, bem pouco. Quero mandar alô para Matita Baixona, para Liliana Vaz dos Boi, para marido na Fazenda Barrinha. Para mim foi Riquelme, minha esposa Naldo, para você e para os ouvintes.
0: Obrigado, turma amiga no Belarmino Nery, Manuel da Federal da Linha.
6: Boa tarde, meu amigo Eliseu Aquino e todos ouvindo da Rádio Cultura, Jornal do Povo. Eu tenho um comentário aí, Eliseu, aí, ó. Nuvens, né? Quem sabe mais uma chuvinha, né, de novo. Aí o tempo daí, né, né? Bahia e Brasil, vê o tempo de hoje. Muito com Deus. E até amanhã, um bom almoço para todo mundo aí. Não falar nome nenhum, viu? Boa tarde para todos.
0: Ok, seu Manuel, um abraço. 1h17, dona Lúcia também aqui do centro.
7: Aqui quem fala é Lúcia. Meu endereço é Rua Manuel Novaes, número 43. O bairro é centro e eu falo aqui da sede. Então, Eliseu, o tempo tá gostoso. Nem frio e nem calor, né? Um solzinho leve. E assim estamos indo. Valeu.
0: Obrigado. 1h17, a gente, o governo dos Estados Unidos propõe nova tarifa de 25% sobre produtos brasileiros.
8: Os Estados Unidos concluíram uma investigação comercial e propõem a aplicação de uma tarifa de 25% sobre produtos brasileiros. As medidas foram anunciadas pelo escritório do representante comercial dos Estados Unidos. Ficaram de fora da lista materiais informativos, doações, carnes, legumes, frutas, castanhas, café e metais de terras raras. A investigação começou em 15 de julho do ano passado por determinação do presidente Donald Trump, Segundo os americanos, atos, políticas e práticas brasileiras são irrazoáveis e oneram ou restringem o comércio norte-americano. O escritório critica medidas relacionadas ao comércio digital e às redes sociais, como o bloqueio de plataformas e aplicação de multas, além de serviços de pagamento eletrônico, como o Pix. Também aponta tarifas consideradas desleais em acordos do Brasil com o México e a Índia, além de falhas em medidas de combate à corrupção, à pirataria e na proteção da propriedade intelectual. O texto aponta restrições ao comércio de etanol e afirma que o desmatamento ilegal representa um entrave ao comércio norte-americano. O embaixador Jameson Greer afirma que a investigação aborda preocupações antigas e generalizadas dos Estados Unidos. Ao longo do último ano, Greer e Trump realizaram várias reuniões com o presidente Lula, mas continuam existindo divergências substanciais quanto à resolução das questões identificadas na investigação. O embaixador disse aguardar com expectativa a continuidade do diálogo com o governo brasileiro antes do prazo legal de 15 de julho para a adoção das medidas. Antes de uma decisão definitiva sobre qualquer sanção, o governo dos Estados Unidos realizará consultas e uma audiência pública em 6 de julho. O anúncio norte-americano ocorre após a visita do senador Flávio Bolsonaro aos Estados Unidos na semana passada, quando se reuniu com o presidente Donald Trump na Casa Branca. Da Rádio Nacional em Brasília, Renato Ribeiro.
0: Renato Ribeiro, obrigado, obrigado pela participação. 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
2: 13 horas 20 minutos, painel da transparência, gastos públicos com festas juninas no estado da Bahia. Vamos ouvir.
3: O painel de transparência contendo os gastos do estado e com as prefeituras baianas para os festejos juninos deste ano será aberto hoje para consulta pública. Os dados referentes aos investimentos realizados pelas gestões estadual e municipais baianas nas festas juninas deste ano poderão ser acessados pelo endereço paineljunino.mpba.mp.br. 84 municípios já encaminharam as informações. O painel vai receber os dados fornecidos voluntariamente pelos entes públicos sobre contratações artísticas realizadas entre 1º de maio e 31 de julho, período das principais festas juninas, como Santo Antônio, São João e São Pedro, além de festas de padroeiras, aniversário da cidade e cavalgadas. Qualquer cidadão interessado pode acompanhar informações sobre contratações artísticas, valores investidos, horários e locais das apresentações. O painel também criou dois bancos de dados da inadimplência, onde constarão os municípios que ao final de todo o processo estiverem nessa situação, e dos amigos da transparência, para os gestores que enviarem todas as informações solicitadas. Em paralelo, o Ministério Público da Bahia e artistas de alcance nacional e regional iniciaram uma mobilização para reduzir gastos com as atrações artísticas. E o resultado foi bom. Acordos firmados somente na última semana resultaram na redução de cachês de cerca de 180 contratados, com economia estimada de 8,8 milhões de reais aos cofres públicos este ano. Da Rádio Nacional em São Luís, Madison Euler.
2: Muito bem, Madison, 13 horas 22 minutos na cidade de Utinga, 13 horas 22 minutos. 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
4: Boa tarde, Eliseu. Boa tarde, ouvindo da Rádio Cultura. Rapaz, aqui tá bom, viu? Deu uma aliviada, o sol abriu um pouco, inclusive aqui nunca choveu não, mas pelo menos estava meio nublado, meio aquela neve, né? O sol abriu. E aí eu fui ali olhar a rede ali, rapaz. Mas, rapaz, cheguei lá, só tava só as cabeças das traíras. O cagro tinha comido os outros peixes todos. Aí eu vou e peguei os gambados do cagro. O cagro pegou, quando eu vi, eu digo, ah, isso aqui é do seu Silvinho. Porque ele ontem estava conversando comigo lá na feira lá. Ele falou, não tem que negociar do cagro não. Mas quando ele viu o cagro esconder a cabeça e botou para fora, que ele ficou satisfeito. Moço, eu dei risada porque eu pensei que ele não ia gostar não, mas graças a Deus que ele gostou, né? Ele disse que ele tá aí dividir com o Paulo Preto, entendeu? Porque Paulo Preto também é fã, né? É os amigos de pescada. E aí eu disse, tá bom, seu Silvino. Isso é muito bom. Um abraço para o seu Silvino, dona Dori, né? E para os ouvintes da Rádio Cultura, pessoal Pé de Serra, né? Para o seu Francisco, certo? Para o Diego do Papeba, para a Divan, Leriane, né? Aí da Base dos Boi e a família. E que Deus nos abençoe, dá tudo de bom pra gente. E o rapaz da laranja? Ei, rapaz, a laranja tá boa.
2: Um abraço, é Renato da Lapinha, o homem da laranja. 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
2: 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Olha a hora, gente, são 13 horas 25 minutos, 1h25 da tarde. São João de Fortaleza vai começar agora quinta-feira, né? E terá 24 festivais.
6: Com o tema Festa para Mais de 300, o São João de Fortaleza tem abertura marcada para os dias 4 e 5 de junho, no Parque de Exposições Governador César Calles. O São João 2026 contará com 24 festivais juninos distribuídos pelas 12 regionais da cidade, com intervenções artísticas gratuitas e competições de quadrilhas. Segundo o prefeito Evandro Leitão, os recursos destinados à festa deste ano tiveram um aumento de 155% com relação à do ano passado. O objetivo, segundo ele, é fomentar a cultura, o emprego e a economia criativa em Fortaleza.
7: Nós estamos tendo aí um incremento tanto relativo à captação de recursos de editais de fomento do governo federal, como também em investimentos, recursos do Tesouro Municipal. Esse ano agora nós vamos investir mais de 6 milhões de reais em recursos para a gente estar valorizando a nossa cultura, as nossas tradições, e para isso nós iremos aí fazer 24 festivais. Vamos abrir no dia 4 de junho, vamos finalizar no dia 1º de agosto com a final das quadrilhas infantis, movimentando toda a cidade.
6: O acesso à festa, que terá como palco o Parque de Exposições Governador César Calles, será gratuito mediante a doação de 1 quilo de alimento não perecível para o programa Fortaleza Sem Fome. Para receber a festa, o Parque de Exposições será transformado numa cidade junina com espaços temáticos e experiências culturais para o público. Dentre as atrações musicais estão Elba Ramalho, Dorgival Dantas, Vicente Neri, Lude Amaral, entre outros. Da Rádio Universitária FM, Fortaleza, Márcia Vieira, para a Rádio Nacional de Brasília.
2: Ok, ok. 1h27, Márcia Vieira, obrigado, obrigado pela participação. Muito obrigado mesmo. Hoje tem bolão. Abraçar até da Federal, Judaílso, essa turma aí da nossa região. 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
2: 13 horas 28 minutos, finalizando o jornal de hoje. De volta amanhã com fé em Deus a partir das 11h30 da manhã. Mas eu continuo com você daqui a pouco com o programa Tarde Total.
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2: 1h29.
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2: 1h31.
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4: 1:35.
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4: 1:37.

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1: 1h47.
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1: Lab Vida. 1:51.

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4: 12 19.
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4: 12h20.

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0: 12:31.
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3: 12:32.
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0: 12:34.
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0: 12h37.
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3: Legal, olha a hora, 22 minutos para as 3 da tarde, no oferecimento Café Utinga, Supermercado Martins, casasfreire.com. 22 para as 3, boa tarde, muito obrigado pela audiência.

0: 16 minutos para as 3 da tarde. Muito obrigado. Alô, Sidney, na Praça da Feira, de Rádio Ligado na Cultura. Muito obrigado, hein?
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1: Aí você curtiu Bartô Galeno e Aguinaldo Timóteo aqui no Tarde Total, em nome das Casas Freire.
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quero mandar um abraço todo carinhoso a toda a galera de Alagoas, a galera de Maceió. E um abraço todo especial vai também a toda a galera de Sergipe, de Aracaju. E um abraço também vai todo especial a toda a galera da Paraíba, de João Pessoa.

0: 3 e 1.
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0: Legal, legal, nosso tema da Copa do Mundo aqui, Rádio Cultura. Tá na hora das notícias chegando.
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0: 3 e 7, Chapada em notícias. Especialistas analisam novas sanções dos Estados Unidos ao Brasil. Saiba como será a tramitação da PEC do fim da escala 6x1 no Senado. E mais, a seleção brasileira já está nos Estados Unidos para a Copa do Mundo. A primeira notícia.
3: Sofrer impactos financeiros com as medidas tomadas pelo governo norte-americano de sinalizar aumento de tarifas e classificar facções como terroristas. Segundo especialistas, os Estados Unidos estão usando ferramentas institucionais mais fortes para aplicar pressão sobre o governo brasileiro, além da diplomacia tradicional. Em uma sequência de medidas coordenadas, o governo norte-americano anunciou uma nova proposta de tarifas de importação de 25% sobre produtos brasileiros, fundamentada em uma investigação comercial. Além disso, Estados Unidos já havia classificado as facções Comando Vermelho e PCC como organizações terroristas, o que também pode trazer consequências econômicas para o Brasil. De acordo com César Bergo, sociólogo e economista, professor de mercado financeiro da UNB, as sanções não possuem fundamento econômico sólido, sendo vistas mais como uma forma de pressão política e ideológica em um ano eleitoral, tanto nos Estados Unidos quanto no Brasil. Segundo César, o Brasil estaria sofrendo uma tentativa de imposição ideológica que ignora esforços pelo livre comércio, pelo meio ambiente e pela paz.
4: Por que que os outros países do mundo não criticam o Brasil? É só os Estados Unidos que criticam o Brasil nesse sentido, entendeu? Existe essa questão ideológica. Quando se coloca a questão do meio ambiente, o Brasil fez aqui a COP30, né? Chamou os Estados Unidos realmente não, virou a cara, né? Então por que que os outros países do mundo, e olha que existem vários países, a Europa mesmo não firmou o acordo Mercosul com o Brasil? Ou seja, não tem nenhum fundamento econômico essas sanções. É questões políticas e ideológicas. Então é isso que o brasileiro tem que ficar atento.
3: Segundo o escritório do representante comercial norte-americano, diversas práticas do Brasil seriam discriminatórias e prejudicariam o comércio norte-americano. O escritório cita ordens judiciais de remoção de conteúdo em plataformas como o X, Meta e o Google. Acusa o Banco Central brasileiro de favorecer o Pix e desfavorecer empresas norte-americanas. Alega que o Brasil desrespeita a lei ambiental para dar vantagem artificial para produtores de soja, milho e carne bovina, além de ter acordos com o México e a Índia, vistos como prejudiciais aos Estados Unidos. Em razão destas e outras acusações, o órgão norte-americano propôs uma tarifa de 25% sobre todos os produtos brasileiros, com exceção daqueles sem oferta dentro dos Estados Unidos, como metais de terras raras e materiais para aviação, para evitar a escassez de suprimentos e o aumento da inflação interna, afirma César Bergo, professor da UNB.
4: Tenho a dúvida que não tem assim uma intenção econômica, porque uma vez que ele inventou esses produtos de tarifa, o mercado interno americano vai ser preservado, vai ser blindado. Então vamos pegar agora outros produtos para efeito de exercer essa pressão. Então os Estados Unidos, nesse aspecto, ele foi bastante cirúrgico em retirar da pauta de sanções produtos que são essenciais para eles, que vão provocar não só uma falta do produto, mas também inflação lá internamente.
3: Outra medida polêmica foi tomada pelo secretário de Departamento de Estado, Marco Rubio, que classificou as facções brasileiras como terroristas. Essa classificação permitiria bloquear ativos financeiros baseado em critérios apenas norte-americanos e interromper fluxos de receita supostamente dessas organizações. De acordo com Leandro Carneiro, coordenador da Escola de Segurança Multidimensional da USP, o monitoramento de transações já existe nos Estados Unidos, com uma atuação semelhante ao COAF aqui no Brasil. A novidade é a entrada do Departamento de Estado no tema, com instrumentos mais rápidos e mais recursos para o confisco de ativos.
5: O instrumental se torna mais rápido, o confisco, aí o processo de investigação tem mais recursos, é conduzido por outras agências, em cooperação com as agências que já estão cuidando desse assunto, com muita troca bilateral com o Brasil. Então, o que muda é a entrada, digamos assim, de um conjunto de medidas mais fortes, mais duras, que podem ser aplicadas em caso de suspeitas de contaminação, fundos, propriedades, indivíduos que tenham conexão com atividades criminosas.
3: Leandro Carneiro diz que é cedo para prever ações concretas ou o nível de exploração política das decisões. Porém, uma das consequências será o aumento do custo de compliance. Empresas e investidores estrangeiros no Brasil vão precisar investir mais em advogados, contadores e economistas para verificar parceiros e clientes e evitar a entrada de recursos ilícitos no sistema financeiro por meio de fintechs e bancos de menor porte, conforme explica Leandro.
5: E aí, um cenário de catástrofe, que muitos economistas estão se lançando nessa projeção, isso aumentaria muito o custo de investimento no Brasil, afastaria os investidores por conta disso. Mas ainda, mais uma vez, são vários capítulos que precisam acontecer para a gente chegar nessa situação. Não necessariamente tem muito impacto é o dinheiro brasileiro que foi se refugiar nos Estados Unidos.
0: Três horas, 13 minutos, Chapada em Notícias. As notícias chegando do esporte.
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0: Seleção brasileira já está nos Estados Unidos para a Copa do Mundo.
6: O time masculino desembarcou em Nova Jersey na manhã desta terça-feira. A equipe chega com moral depois de golear o Panamá por 6-2 no domingo, diante de 70 mil pessoas no estádio do Maracanã, no Rio de Janeiro. Já em solo americano, o técnico Carlo Ancelotti disse que o time está pronto, contente, motivado e animado para fazer o melhor. Segundo Ancelotti, a Copa não tem favorito. As equipes são muito fortes e o Brasil vai competir com todas elas. A seleção tem treino agendado para o fim desta tarde no Columbia Park Training Center. Ancelotti terá pela primeira vez todos os 26 jogadores convocados. Marquinhos, Gabriel Magalhães e Gabriel Martinelli já estão à disposição da seleção após disputarem a final da Champions League na Europa. Carlo Ancelotti disse que a equipe terá mais 3 dias de testes e preparação para amistoso contra o Egito no sábado em Cleveland. Ainda terá alguns dias de preparo para o primeiro jogo da Copa. A estreia na fase de grupos do Mundial acontece no dia 13 de junho contra Marrocos em Nova Jersey. Depois, o time encara o Haiti no dia 19, na Filadélfia, e a Escócia no dia 24, em Miami. Da Rádio Nacional, em Brasília, Renato Ribeiro.
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0: Vamos que vamos. Olha a hora, 3 horas, 21 minutos. 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Tem um ouvinte na linha para falar com a gente. Alô, Cineide.
17: Eliseu, aqui é Cineide Belarmino. Quero mandar alô para Matilda Bachona, para Líria na Vá dos Boi, para Maria de Souza na Fazenda Barrinha, para meu filho Riquelme, minha esposa Naldo, para você e para os ouvintes, para ver a música de Zezé de Camargo e Luciano.
0: Para pedir o Zezé de Camargo e Luciano.

0: Legal, legal.
1: Eliseu Aquino.
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0: 3h26, quem tá na linha, Matilde?
4: É, aqui teve um sol na parte da manhã, mas agora de tarde já tá com cara de inverno. Aí eu vou mandar um boa tarde aí pra Cláudio Filho, pra Elisângela, pra Cineide, que tá na escuta, e pra todo mundo que estiver na escuta da Chapada aí. E uma boa tarde pra você, e um bom trabalho.

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5: Legal, gente. 20 minutos para as 4. Amanhã tem camiseta para você ganhar aqui da seleção brasileira, hein? Amanhã tem camiseta. Participe com a gente. Leilian, boa tarde. Vaza dos Bois.
6: Boa tarde, Eliseu. Tô aqui ligadinha no Tarde Total, fazendo geladinho. Eliseu, quero mandar um alô para minha amiga Cineide, no Belarmino. Para todos os ouvintes que estiver ligadinho no Tarde Total. Que Deus abençoe nossa tarde hoje. Um bom trabalho para você. E quem fala, Eliana Vaz dos Bois. E eu esqueci da música, Eliseu. Passa aí uma música bem arretada de São João para mim. Ofereço para todos que gostarem. Para você também.
5: Obrigado, obrigado. Como diz Normélia, né? Rádio ligado não atrapalha ninguém trabalhar. Aí é nosso ouvinte aí fazendo geladinho e ouvindo a cultura, rapaz. Normélia que diz assim, rádio ligado não atrapalha ninguém trabalhar, não é, Normélia? Minha amiga aí trabalhando, fazendo geladinho e ouvindo a número 1. Olha o forró aí!

0: Aí, Zé Vaqueiro e o Forró da Brucelosa aqui no Tarde Total. 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
1: 3h57.
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1: 59.

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1: 43.
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1: 4 e 16.
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1: 4 e 18.
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0: vocês.
1: Estúdio do Brasil.
0: Cima.
2: João Gomes.
3: Malcolm Mel.
2: Muito obrigado por estar aqui com a gente nesse momento.
3: Eu que agradeço.
2: Adam Andrade.
4: Estúdio Limão com João Gomes hoje, que honra.
2: Queremos ouvir sua voz. Agora com você, mano.

0: Juventude entrando na onda da Limão, hein? Isso é bom demais, hein? A nova geração, parabéns, irmão. Obrigado por tudo.
1: Obrigada, João.
0: João Gomes está na voz.
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3: 4:30.
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0: 4:34.
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2: 4h46.
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4: 4:51.
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4: 5:17.
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4: E cadê a galera apaixonada?

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4: 5:31.
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4: 5:32.
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0: Ô, safoneira rochada, aqui
1: é bandeira, meu filho.
0: Acima demais.
1: Se puxar o velho. Tá no caminho, tá no caminho.
0: Luiz, respeita Januário, Luiz.
2: 6 e 8.

ela é maravilhosa. Mas isso é novidade pra quem?